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0: Alô, você, minha amiga, o nosso carinho, o nosso abraço e o nosso muito obrigado para você que está aí sintonizado na Cerro Coréia FM 91.5. Quando passa aquela panela cheia de comida, dá vontade de sair correndo atrás dela, ainda mais arroz com frango, que eu adoro, né? Para você que está aí, aquele carinho especial, agora em Pedro Juan Cavaleiro, 12:05, 12:05 em Pedro Juan, em Ponta Porã, 11:05. É muito bom, é bom demais estar chegando com você aqui.
1: Sempre com você.
0: E eu aqui, de peito aberto, coração tricolor, batendo forte, muita fé em Deus. Eu tô muito feliz, e o meu São Paulo já vai pra 20 dias que não perde pra ninguém. E o Cavaleiro também não tá jogando. Pois é, galera, hoje começa a Copa do Mundo pro Paraguai, nós todos aqui da fronteira, nós somos funcionários da rádio, nós aqui estamos torcendo aí pra seleção dar um coro, principalmente na seleção dos Estados Unidos, né? Se o Paraguai dando um coro na seleção do Donald Trump, aí vai ser muito bom, vai ser bom demais, né? Eu quero dizer para você que neste momento aqui nos estúdios do Ponta Porã em Forma, nos altos do estádio Aurélio Moreira, os nossos termômetros estão marcando 16 graus. A mínima na madrugada foi, caiu, você viu? Ah, não, a mínima foi de 14 e a máxima vai ser 18. Temos 7% de possibilidade de chuva nesse exato momento. Amanhã, sabadão, 17 a mínima, 20 a máxima, 55% de possibilidade de chuva, e domingão, 15 graus a mínima, 21 a máxima, 74% de possibilidade de chuva.
1: Dora Nunes, comunicando.
0: Alô, Dora Nunes, comunicando. Tudo bem com você, esposinha?
2: Bom dia, Tião. Tudo bem, graças a Deus, né? Um frio só, muito frio, gente.
0: Eu quero, depois nesse começo de programa...
2: Aberto, você fica...
0: Olha, ó, o dia dos namorados hoje, né? Então eu fui lá na Ateliê SM, comprei um presente, ó, isso aqui é só pra dizer, né? Porque peguei ali e tal, tal, pra fazer uma média assim, né? Eu sou um cara romântico e tal, e aí se eu não der um presente dia dos namorados, porque o presente mesmo você trouxe ontem lá da Renner, né?
2: É,
0: você
2: verdade.
0: Não vai mostrar as duas sacolas de roupa que tem, isso aqui é assim, tipo, cinematográfico. Vamos fazer assim, ó, já pensou o Roberto Esteli, falou, o que que nós estamos fazendo perdido aqui nesse programa desses dois loucos? Então, Dorinha, como meu amor por você é muito grande, eu sou apaixonado por você, te amo cada dia mais. Eu fui lá na SM hoje cedo, comprei um presente pra você aí pro dia dos namorados aí, ó.
2: Oh,
0: considere-se homenajada, minha, minha querida, minha
2: obrigada.
0: Paixão. Abre aí, você
2: pode
0: tem um
2: abrir, né?
0: Lógico,
2: pode,
0: você viu? Uh-huh. Esse eu peguei ali, tava ali do lado ali, fazer uma média, né? Assim.
2: Obrigada, Sandra.
0: Olha, oh, aí, um presente.
2: Tem um bom gosto,
0: tem um bom gosto, lógico,
2: né?
0: É, lógico.
2: Oh, vamos ver o que tem aqui. Oh, um colar, olha que lindo.
0: Mostra aqui,
2: olha,
0: nessa câmera para você.
2: Olha só,
0: assim,
2: gente. Viu só, muito, você quer agradar lindo. Quem você ama, vai lá no Ateliê SM.
0: É, tá aí.
2: Muito obrigada.
0: Posso tiver esse homenageado
2: amor.
0: Em nome de todas as mulheres do mundo,
2: obrigada.
0: A minha paixão, a minha
2: obrigada.
0: Vida. Beleza?
2: Obrigada, também te amo. Você gostou do presente que eu te dei ontem?
0: Gostei.
2: Ontem foi legal porque
0: foi,
2: a gente.
0: É. Nós somos lá na. Como é que chama a loja lá?
2: Na Renner.
0: Na Renner, e aí cada um escolhe os seus presentes, né? E aí nós paga, né? Gostou disso,
2: conta
0: gostou
2: conjunto.
0: Ai, ai, muito bem, Dorinha.
2: Ai, Tião, vamos mandar um abraço e pedir pro pessoal que tá assistindo a gente já compartilhar esse vídeo e mandar o seu recadinho, né? Você pode pegar hoje, gente, aproveitar aí, manda o recado aí, uma mensagem de amor aí pra pessoa que você ama nesse dia especial, né? Que dia dos namorados, se você tá casado aí, a sua esposa é sua eterna namorada, nunca se esqueça, viu?
0: Se é bom,
2: ela
0: ruim.
2: Que lava a sua cueca, lava a tua meia, então mande uma mensagem de amor aí, porque ela merece. E você, minha amiga também, manda aquela mensagem de amor aí pro seu marido, porque é ele que aguenta você quando você tá naqueles dias, não é verdade? E quando você não tá mais naqueles dias, como é o meu caso, ele aguenta a sua menopausa, então ele também merece aí aquela mensagem de amor. E também vou mandar aquele abraço para um pessoal que tá ouvindo a gente, né, pelas ondas da nossa querida rádio Cerro Corá 91.5.
0: Muito bem, eu vou aqui nesta câmera aqui, deixa eu só trocar minhas câmeras aqui, né, que eu nem mexi aqui de ontem ainda, vou aqui para você e vou falar do nosso site de notícias, o pontaporainforma.com.br, o nosso site que é atualizado momento a momento.
2: Não, posso fazer um esclarecimento?
0: Pode fazer.
2: Hoje nós não temos o aniversariante do dia, porque o Instagram e o Facebook,
0: cara, eu tava
2: bugaram.
0: Olhando, cara.
2: É, bugaram hoje cedo, tá, não tava carregando nada. Então, fica aí, né?
0: Ó, e aqui, ó, o Stream tá falando aqui justamente isso. É. Ó. O Stream perdeu o contato, acessa o Facebook, não se preocupe, nós ajudamos você, clique aqui para reconectar. Deixa eu só clicar aqui.
2: E aí tá aquilo que eu sempre falo, a importância, uma coisa que eu sou apaixonado. O rádio, gente.
0: É verdade.
2: O rádio. Vocês já imaginaram acabar tudo a internet? O que que fica? O rádio. Então, a importância do rádio, né? As lives que a gente faz, dá para fazer no rádio. Lembra que eu fazia,
0: verdade,
2: né, Tião?
0: Muito bem. Agora tá aqui já o pontaporainforma.com.br, já está inteirão na sua tela aqui. Já está aqui inteirão na sua tela, vamos com os destaques aqui. Instagram e Facebook apresentam estabilidade nessa sexta-feira. Ó, você viu que o Ponto Porém Forma já está com 358,6 milhões de toneladas. O Brasil reforça a liderança global na produção de alimentos. Detran abre leilão com 124 veículos e lance a partir de R$ 4.800. CNI reúne pré-candidatos à presidência da República em evento dia 22 em Brasília. Mandaram até um convite para a gente ir lá, hein? Eduardo Bolsonaro defende deputada Júlia Zanatta para ser vice na chapa de Flávio. Nunca vi falar dessa mulher, não, viu? Era mais a Tereza
2: Como
0: Cristina.
2: Assim? Você nunca ouviu falar
0: nunca
2: dela?
0: Nunca ouviu falar dela, cara.
2: Você nunca ouviu falar das flores, da tiara de
0: não,
2: florzinha dela?
0: Não. Então, isso aí, então, eu tô que nem o negócio do disco voador. Esses dias me falaram que vai ter uma invasão de disco voador, né? Tá em todo lugar. Aí eu falei, mas tem um site de notícia, eu trabalho o dia inteiro, nunca vi falar isso. Você tá desatualizado, hein? Então tem que, agora da florzinha também não. Forte chuva acompanhada com raios atinge Ponta Porã e traz frente fria. Quarto BPM realiza palestra Junho Prata no Instituto de Longa Permanência para Idosos. Ponta Porã acumula 15 reconhecimentos e se consolida como referência na inovação da gestão pública. A ação de prevenção ao câncer de mama e de próstata sendo realizado em Ponta Porã. Polícia Militar Rodoviária prende mais de 200 iPhones avaliados em 2 milhões. Ô, louco, hein? Por que eu não tô lá nessa hora para dar um migué no iPhone? Em parceria com Paulo Correia, GOP leva a prevenção ao câncer de mama em Ponta Porã. Força Tática prende Honda Fit com sinais identificadores adulterados. GCM Front segue atuando forte na área de segurança pública e as ofertas do supermercado Sol. Olha, nós já temos aqui, e o Ponto Porã Informa, ele conectou, não estava conectado só o Tião Prado, né? As contas pessoais que não estavam conectadas. Nós já estamos recebendo aqui, vem um pouquinho para frente, Roberto. Ó, está aqui o Roberto Estelita aqui, e a Estelita veio aqui com a sua tradicional camisa do PT. Mentira.
2: Temos sangue vermelho.
0: É verdade, né? Esses dois amigos. Aí, a Estelita, eu sou fã dela porque ela acredita até hoje no que eu continuo sendo um bom jogador de futebol, você vê que ela me deu uma bola, a bola tá ali guardada, nunca deu um bicudo na bola. E nós vamos estar falando, segunda-feira é o dia mundial do doador de sangue e hoje nós vamos já fazer aquele apelo com as pessoas, falar a respeito disso aí, para as pessoas na segunda-feira ir lá fazer a doação do sangue aí nessa data tão importante, tá? Nós vamos pro intervalo comercial do rádio, aquele que a gente paga as contas, e voltamos já.
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0: Muito bem, estamos de volta para você que está com a gente, o nosso carinho, o nosso abraço. 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
1: 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Então, vamos aproveitar. E vamos mandar aquele abraço para o pessoal que está assistindo a gente, né? A Nélida Gomes mandou bom dia. A Shiva Sanabria, que elogiou você, Tião. Ela falou que linda a declaração de amor ao vivo e a cores. Que o amor prevaleça sempre feliz, meus amigos. Obrigada, viu, Shiva? E aí, claro, ela aproveitou e fez uma declaração de amor ao amor dela, né? Ela colocou o meu eterno amor para a vida inteira, o Lúcio Sanabria, meu eterno namorado. Olha aí, ó, Lúcio, é hoje, hein? Um abraço aí para o Lúcio Sanabria, para a Shiva Sanabria, um abraço também para a Tatiane Ferriol e o meu amigo Robson Dalzacker, palmeirense, aproveitou aqui também, ó. Quero falar para minha namorada que amo ela todos os dias, minha esposa Dalva. Já estamos juntos, tem 30 anos. Um beijo, meu amor. Tá aí, né? Pode mandar aí a sua declaração de amor. Também um abraço aí para nossa amiga Sandra Albuquerque Marques, ela que tá assistindo, né, Tião? Ela colocou: bom dia, feliz dia dos namorados para vocês. Você viu que o Tião fez, né, Sandra? Você viu que o Tião fez, né? O Tião aproveitou aí do presente, lógico, né? O Tião muito inteligente, né, Tião? E você que está assistindo pode mandar aí a sua mensagem para o seu amor que a gente vai ler aqui.
0: O importante de tudo são, eu sempre falei na minha vida, é você ter atitude, né? É. Porque de repente você vê, eu sou um cara que eu demonstro meu amor até pela minha sogra. Um dia eu dei uma pedra de presente pra ela. E aí na rua achei uma pedra e veio falar: minha sogra, eu te amo, tá aqui uma pedra, só não taca em mim.
1: E o pior é que minha mãe guardou, ela tem até hoje, né? Essa pedra guardada.
0: Então, nós estamos recebendo a Estelita aqui, estamos recebendo o Roberto também. E o assunto principal é que na segunda-feira é o dia

0: Mundial do Doador de Sangue, né? E aí, como é que vocês aí recebem essa mensagem aí? Como é que tá a programação para esse dia, Esterita? Bom dia, prazer receber você aqui, amiga.
1: Bom dia, Tião, bom dia a todos. Na realidade, é um dia internacional do doador de sangue, é no dia 14,
0: 14,
1: né? Mas como é domingo,
0: é segunda-feira.
1: Na segunda-feira, uma programação mais especial, né?
0: Certo.
1: Já aproveitando que, como a gente está precisando muito, nossa demanda de sangue está baixa, vamos fazer uma campanha na semana toda. Para quem não puder ir na segunda, que compareça ao Hemosul de segunda a sexta. Está intensificando essa campanha.
0: E agora, nesse período de frio, a gente precisa muito mais ainda.
1: Mais que nunca, né? Então, nesse período de junho, geralmente, se o estoque já está baixo, ele abaixa mais ainda, né? O pessoal
0: Meu
1: parece
0: Deus.
1: Que tem medo de doar sangue no frio. Então, todo ano é isso. No período de junho, nosso estoque fica mais crítico ainda.
0: Muito bem. O Roberto também com a gente aqui. Roberto, e aí, como é que estão? Como é que está o Hemonúcleo? Como é que estão os preparativos lá para receber a galera aí, Roberto? Bom dia.
2: Bom dia, Tião. Bom dia aos ouvintes da Ponta Porã Informa. Nós estamos... para nós vai ser uma grande alegria... poder estar recebendo todos os doadores que não são fidelizados, para essa grande festa conosco lá no Hemocentro, né? Nós vamos estar intensificando esse junho vermelho, por que eles fizeram junho vermelho? O junho vermelho, geralmente, no frio, os nossos estoques, ele baixa muito, ele baixa drasticamente nossos estoques. Então, principalmente aqui na fronteira, que é mais frio do que Campo Grande, Dourados, essas outras regiões, como a temperatura baixa muito, os nossos doadores, eles acabam não indo para doar sangue, né? Então, não só aqui, como no estado inteiro, ele baixa os estoques, né? Então, nós temos que estar intensificando em campanha, passando mensagem via WhatsApp para os doadores comparecer para poder ajudar a gente a poder suprir os hospitais da nossa região, né?
0: Qual que é o horário de atendimento lá, Roberto, para a galera ficar ciente que pode ir lá?
2: De segunda a sexta, das 7 às 12 horas.
0: Das 7 às 12 vocês estão lá recebendo. E quantos doadores vocês conseguem atender por momento lá?
2: Tião, a gente não tem assim, no máximo que a gente consegue atender num dia é 40 doadores.
0: Ah, tá.
2: Do horário. A gente consegue coletar de 10 a 12 pessoas por hora, né?
0: Que bacana.
3: E quais são os requisitos, né? De repente o pessoal está nos ouvindo. Quais são os requisitos para você ser um doador?
2: Doador? A Estelita vai estar falando. Estelita.
0: Por favor, Estelita.
1: Tá. Então, os requisitos, os básicos, né? Tem uma triagem lá onde se aprofunda mais. Mas os básicos é ter entre 16 e 69 anos, né? Lembrando que quando é menor, tem que estar acompanhado do pai, da mãe ou de um responsável legal. E o doador que é fidelizado, ele pode doar até os 69 anos de idade. Estar bem de saúde, não estar tomando medicação, tatuagem há mais de um ano, né? Esse é o básico. Né?
3: Quem está com gripe, pode
1: gripe, esperar 15 dias após
3: a cura, né? Ah, tá.
1: Não tá tomando antibiótico, anti-inflamatório. Isso é básico, né?
3: Ele tá com a saúde em dia, né?
1: Exato. Pra poder estar ajudando o outro.
3: A pessoa tem que estar em jejum?
1: Não, ela precisa estar alimentada.
3: Ah,
1: só não ingerir comida gordurosa, né? Uhum. Alimentação gordurosa. E café da manhã normal. Tem que estar alimentado.
3: Ah, tá. Porque se não estiver alimentado, desmaia, né? Cai
1: desmaia, são quase inimigos, né? Então, a pessoa tem que estar bem alimentada e ter tido uma boa noite de sono também.
3: E a gente sempre vê por aí que quem faz doação de sangue, ela tem alguns, né? Tipo assim, negócio de concurso, no serviço. Quais são
1: o doador fidelizado, ele tem algumas vantagens, né?
3: Uhum.
1: Que dependendo da lei, dependendo do edital, concurso ele tem... isenção de concurso, ele doou pelo menos duas vezes ao ano.
3: Uhum.
1: Ele tem meia entrada no cinema, shows, né?
3: Que legal.
1: Exposição, eventos, né?
3: Uhum.
1: E no banco também, ele tem direito à prioridade para entrar. Olha. O filho na escola tem prioridade quando ele é doador de sangue, né? Em vagas, uhum. No caso, né? Quando está faltando vagas.
3: E como que é para você ser um doador? Como que é?
2: Fidelizado.
3: Fidelizado.
1: Ele está parecendo a Hemosul, o homem pode doar a cada 4 vezes no ano e a mulher 3 vezes ao ano.
3: Mas aí tem alguma carteirinha,
1: sim,
3: ele ganha?
1: A partir da segunda doação, ele recebe uma carteirinha de doador.
3: Olha só.
1: Ele não precisa estar comparecendo as 4 vezes, sim, né? Mas ele, pelo menos 2 vezes ao ano, ele comparecer no Hemossul vai nos ajudar bastante.
3: Aqui, que nem história. O Edgar Sanabria, ele é um doador fidelizado, né?
1: O Edgar, ele doa 4 vezes ao ano.
3: Olha, e ele falou aqui, ó, ele falou, bom dia, na segunda-feira estarei lá fazendo a minha doação. Sou um pouco raro.
1: Muito
3: AB
1: raro,
3: negativo.
0: Você vê, cara?
1: O Edgar é o nosso doador mais raro.
0: Não teve à toa que ele é o Batman da fronteira, né? Olha aí, ó, você viu só?
3: Que legal. Então, esse é um sangue super raro.
1: Mais raro de todos.
3: Qual que é o que mais, assim, universal? É o O positivo?
1: Não, O negativo.
3: O negativo.
0: Esse é O negativo, serve para qualquer...
1: Todos os tipos,
0: ah,
1: né?
0: Tá,
1: tanto os positivos quanto negativos. O negativo, ele salva qualquer pessoa, né?
3: Mas o O negativo, ele salva o AB negativo?
1: Sim.
0: Que legal. E esse sangue, ele é comum ou não?
1: O negativo?
0: É.
1: Não, ele não é comum.
0: Esse é
1: difícil também.
3: É difícil, por exemplo, é difícil, o meu
0: também.
3: É O positivo.
0: Todo mundo é O positivo.
1: Positivo.
3: Mas todo mundo é
1: O
3: positivo.
1: É a maioria da população.
0: É. Esses dias eu recebi, quando eu soltei a programação que vocês viriam no programa, falar da doação de sangue, teve um amigo nosso que entrou aqui e falou assim, não teria condições, e ele até ajuda na doação para que as pessoas que fossem doar sangue recebessem um dinheiro, recebessem um Pix aí. Aí eu falei para ele que não podia,
1: né?
0: E aí eu gostaria que você explicasse por que que isso não pode.
1: Nós temos um
3: brasileiro que ia estar
1: brasileiro.
0: Pô, aí ia ser bom,
1: não,
0: né?
1: Temos uma lei, que é proibido qualquer vantagem, né?
0: Então, isso é ridículo, né?
1: Seja presente, seja dinheiro, tem que ser voluntário mesmo.
0: Você vê, eu acho isso ridículo, cara.
3: Mas é que o brasileiro, tipo, é complicado. O brasileiro, não, o cara ia estar morrendo lá, ia estar malando.
0: Mas tudo bem, mas daí o banco de sangue está cheio, entendeu?
3: Ia ser uma... seria uma
1: essa proibição.
3: Acho que nos Estados Unidos é normal isso, né?
2: Eles pagam, né?
3: Como eles pagam para você adotar a criança,
1: sim,
3: né? Tipo assim, você serve de lar.
0: Lar
3: para as crianças e você recebe, né? Tem gente que nem trabalha.
0: Tem um monte de criança. Por exemplo, se fosse permitido aqui no Brasil, por exemplo, não teria essas dificuldades que vocês têm.
3: Com,
0: né?
3: Certeza ia ter sobra. Estragar.
0: Porque se o povo já, como diz, agora o Bolsa Família, ele ampliou, né? Vai ter o Bolsa Agricultura agora, vocês estão sabendo, né? Que vai. Eu sou,
3: é o Brasil do Brasil.
0: Eu sou
3: Brasil
0: da direita, mas tem certas coisas que eu não concordo.
1: Então, Tião, mas também se você paga, se você dá presente, você corre um risco de não ter um sangue de qualidade, né? Porque eu menti.
3: Porque aí vai qualquer
1: Precisa do dinheiro, não está indo doar por um ato de solidariedade, né? Ele está indo para receber. Então, ele pode estar ocultando muitas coisas, que tem uma medicação.
3: Porque você
1: que está indo de coração para doar. Ou existe também a parte do que a família precisa. Isso existe, sim, né?
0: Sim.
1: A reposição. A tua família, um teu amigo. Teu amigo precisa de um sangue, tá no hospital, tá internado, precisa, aí ele leva.
3: Sim.
1: Esse chama um sangue de reposição, esse tem bastante, isso nos ajuda muito também.
0: Mas tá, agora vamos aqui a uma consulta médica, vocês falam lá, várias vezes que a gente conversa, vocês falam que o sangue, antes de ser usado, vamos dizer assim, né, ser usado no hospital, ou onde quer que seja, ele passa por uma série de exames. Esses exames, eles não detectam esses medicamentos e tal?
3: Detectam, mas depois que você doou, né, Tião?
0: Não, mas tudo bem.
3: Mas você recebeu. Você mentiu, que você um monte de coisa. Você mentiu no questionário, entendeu? Brasileiro, cara. Brasileiro.
0: Brasileiro, os caras foram lá, deram um golpe no Trump, pô. Entendi, né? Porque aí, no caso, ele estaria funcionando, entre aspas, igual uma mercadoria, eu doei o sangue, já recebo o meu Pix e
3: vou embora.
0: E aí, se o sangue for ruim, né? Então, realmente...
2: Alguma sorologia dele...
1: Não vai pegar, existe a janela,
2: sorologia dele,
1: né?
2: Pode dar falso positivo.
0: Sim.
1: Falso negativo.
2: Aí o sangue vai ficar bloqueado, nós temos que chamar ele de volta.
1: Fazer outras...
2: Para fazer uma recoleta do sangue dele, para ver se o sangue dele vai ser liberado ou se vai bloquear.
0: Você vê, cara, isso é interessante, viu, cara? Porque quer dizer, então, que essa foi a melhor explicação que nós podíamos ter, porque a gente fica naquela, não, vamos fazer isso, vamos fazer aquilo, mas aí eu não sabia dessa situação, né? Porque na hora que eu doei o sangue ali, eu quero o meu Pix, né? Sim, daqui, claro, aí eu pego o Pix e ó, parto, vaza, né? Aí quando faz o exame, lá, o cara tem uma hepatite, o cara fez uma tatuagem, uma sífilis, aí o sangue é descartado.
1: Ou ele tomou remédio, vai dar alterado o exame também, tomou medicação e não falou, né?
0: Ah, tá.
3: Então, já pensou quanto sangue seria descartado à toa? Quanto e fora gasto, o trabalho ali,
1: gasto,
3: o tempo dos funcionários, que tem todo aquele tempo ali, a estrutura, né? Tudo isso.
2: Falar os gastos das bolsas,
1: das,
2: né?
1: Muito caro, muito caro para manter as bolsas e a sorologia, né? Os exames que são feitos.
0: É, porque daí, você vê, hoje a nossa entrevista, hoje ela caminhou para um rumo e um rumo muito esclarecedor, né? Porque eu era defensor. Eu até estava falando, vou arrumar um deputado federal para apoiar ele, para ele mudar essa lei, né? Mas, não, agora, se o cara fizesse a doação e aí ele fosse receber só no final, aí seria umas, né?
1: Talvez.
0: É. Mas daí o cara não ia querer, assim, né? Aí o cara não ia querer.
3: Não, porque aí se eu tô cheio de problema, eu fui lá e doei, aí eu já nem apareço mais. Só que aí teve
1: já
3: todo
1: gastou,
3: esse gasto. Todo esse gasto.
0: Do equipamento.
3: Então, acho que no Brasil, tem coisa que no Brasil não vira, né?
0: Né?
3: Vamos mandar um abraço aqui, ó. A Tereza Dutra tá assistindo. Gente, ela colocou, bom dia, sou de Campo Grande. Que maravilha ver o meu irmão, Roberto, né? Tá aí a Tereza, e ela falou assim... vamos doar, ajudar quem precisa, é verdade. O Fernando aqui do Motocaro também está assistindo a gente, mandando bom dia, muito obrigada, Fernando. Lá em Bauru, nosso sobrinho Adilson Levorato Prado mandou aqui um ótimo dia dos namorados para nós, muito obrigada para você também, ele que é todo romântico aí com a esposa. Um abraço também para a Léa Oliveira, ela deixou recadinho, fazia sempre minha doação, tenho até a carteirinha, mas... descobri que tenho artrite e tive que parar de doar. Olha só, que pena, né?
1: São muitas causas, né?
0: Aí é por causa dos medicamentos, né?
2: Sim.
0: Que ela
1: não,
0: toma.
1: Doença autoimune.
0: Ah, essa também?
1: Essa é uma doença autoimune, tá. Então as doenças autoimunes estão...
0: Agora vamos falar dessa situação, então, aí. Quais são as doenças que as pessoas têm que não pode doar sangue?
1: Então, são todas autoimunes, que é o hipertireoidismo, artrite...
0: hipertensão ou não?
1: Todas que são autoimunes.
0: Hipertensão não é.
1: Hipertensão não é. Ela é só uma... Se você estiver controlada a tua pressão, você pode doar normal.
3: Aí, Tião, você pode doar. E aí, a pessoa... Você estava falando que que doa sempre, ele pode doar até 69 anos?
1: Sim. Até se você estiver bem de saúde, até os 69 anos. Ontem nós recebemos um doador nosso... com 67 anos.
3: Olha só que maravilha, né?
1: Tá ali, temos uma doadora que já vai completar 69 agora em fevereiro. Ela vai fazer a última doação, até poder. Vamos fazer uma foto.
3: Verdade.
0: Uma homenagem para ela, né?
3: Uma homenagem.
1: Ela vai ter a última doação dela agora no final do ano. Vai completar 69 anos e 11 meses.
2: Ela é um dia, ela sendo doadora, né?
3: Doadora. A minha é que ela tá precisando de uma medula, né? Já faz um tempo.
1: Ah,
3: e o tempo tá correndo.
1: Nós fazemos.
3: E eu percebi, aí eu falei, nossa, eu nunca fiz, eu vou lá fazer. Mas aí eu vi que é só até os 35 anos, e, isso, né?
1: É uma lei recente também, que só até os 35 anos nós podemos fazer o cadastro, né? As pessoas que querem...
3: Por exemplo, se eu tô com 35 anos e eu fiz o meu cadastro, eu com 50, 60 eu posso fazer a doação.
1: Até os 55 anos.
3: Mas eu com 54 não posso fazer o meu cadastro agora, né?
1: Mais,
3: Olha só, gente, quantas medulas provavelmente se perdem aí nesse... Por falta, assim, de conhecimento dessa...
1: A gente aproveita e fala isso também, Tião. Se você não tá apto para doar o sangue, ou por baixo peso, ou por algum outro motivo, você pode fazer seu cadastro de medula óssea.
3: Olha só.
1: Existem milhares de pessoas precisando de medula.
3: Que nem eu tô vendo essa minha conhecida, gente, o tempo tá passando e a gente acompanha ela, você vê que a pessoa, ela tá um pouco diferente do quando começou, né? Então, assim, é uma luta diária, todos os dias, né?
1: É porque tem uma chance em 100 mil, uma pessoa tem uma chance em 100 mil para achar um doador.
2: Às vezes eles acham assim, que o cadastro de medula, a pessoa vai chegar lá, e já vai coletar, já Sim. vai doar. Não. É, cadastro de medula, nós só vamos pegar teus dados, você vai preencher um papel e a gente vai coletar 5 ml do sangue, só isso. E a gente vai mandar para Campo Grande, e Campo Grande vai...

0: O Redome, né?
1: Vai para o Redome, e o Redome vai colocar o cadastro dela no Banco Nacional.
2: E é o sangue, tira o sangue da veia normal, sim, mesmo. Sim. Porque aí lá na frente, quando achar um doador compatível, que vai fazer aquele procedimento.
1: Vai tornar,
2: né?
1: Ligar de novo pro doador, para ver se ele realmente quer fazer a doação.
2: Sim.
0: Nossa, gente, já pensou? Para quem precisa, né? Isso daí é muito importante.
2: E aqui em Ponta Porã, inclusive, quando aconteceu uma vez, se eu não me engano, foi o primeiro menino que fez a doação, que foi para o Rio de Janeiro, então eu recebi ele no programa, você levou ele lá no programa. Sim. E a felicidade dele de quem recebeu.
3: De ajudar.
0: De ajudar, né? Gente, você está salvando uma vida. Nós
3: recebemos a semana passada uma doadora que foi compatível ao mesmo tempo para duas pessoas.
2: Que legal, olha
0: que
2: bênção,
0: gente. Uma nacional e uma internacional.
3: Olha,
0: que maravilha.
1: Só que a gente fica sabendo até esse passo.
0: Se ela
1: doou ou não doou, a gente só fica sabendo se ela retornar
3: e falar para nós, senão
1: a gente não
3: vai. Só coleta a segunda fase que falam, né? Quando deu compatível, chama novamente o doador, coletamos de novo para mandar para confirmar uma outra fase, né?
0: Mas aí, por exemplo, quando você foi compatível, por exemplo, eu sou doadora, aí eu vou lá. É, de repente as pessoas podem ter medo que vai doer ou que eu vou ficar meses sem poder trabalhar. É uma recuperação rápida? É um procedimento rápido?
3: Segundo, nós já tivemos doadores que retornaram nos contaram, né? Muito rápida a recuperação.
0: Olha só.
3: Existem dois processos de doação.
0: Uhum.
3: O processo que você interna e no mesmo dia tira da medula mesmo, lá do osso, do quadril. Ele é liberado no mesmo dia do hospital. E existe o outro processo, que depende do médico qual que é o processo, que você fica internado uma semana, essa medula põe a medicação para essa medula migrar para o sangue, aí tira em forma de doação de sangue. Ai, aí tem um pouquinho mais demorado.
0: São dois processos
3: que dependem muito da patologia, da indicação do médico.
0: Mas eu acho assim, que se você for doador compatível, gente, o que, que é uma semana perto de você salvar uma vida, né? A vida de uma mãe, de um pai, de uma criança, né?
3: Exatamente.
0: Acho que é algo assim...
2: Inexplicável, né?
0: É verdade. Sim, acho que a emoção deve falar por si só. Mandar um abraço aqui para Gabriela Prieto Dutra. Ela colocou esse Roberto é 10. Quem que é Gabriela? É a esposa?
1: Não, minha filha.
0: É a filha? Tá aí, ó. É, o pai da gente, a gente sempre tem essa, né, a gente acha o pai da gente um super-herói, é verdade. Aí Delci Rotter Feio tá participando, mandou bom dia, você que tá assistindo a gente, pode ir mandando o seu recado, quiser mandar uma declaração de amor aí pro seu amor, pra pessoa que você ama, pode mandar aqui que a gente vai falando e interagindo aqui com você.
2: Nós estamos falando aqui a respeito do hemonúcleo, principalmente, e não podemos deixar de destacar o trabalho que vocês fazem regionalmente, né? Vocês atendem até a última, mais de 10 cidades aqui na região, 11 cidades.
3: Com o Pedro Juan, né?
2: É, com o Pedro
3: Juan. E às vezes a gente atende Pedro Juan, não sempre, mas quando falta lá, porque eles têm um banco de sangue, mas às vezes falta um sangue mais raro, né? A gente também ajuda internacional, né?
2: Eu tomei conhecimento dessa situação uma vez, Yamambai, que foi aqui, tinha a van, foi lá Yamambai, né? E aí vocês visitam também essa cidade, né? Como é que está essa agenda de visitas aí?
1: Então, Tião, esse ano ele está meio que...
2: Meio devagar.
1: A gente não fez ainda a campanha por falta de funcionário, né? A gente está faltando um pouquinho de funcionário e por falta de estrutura, né?
2: Cara, então quer dizer que o problema de mão de obra, ela atinge até vocês lá, porque ontem nós estávamos conversando com umas amigas empresárias, todo mundo reclamando, falta garçom, falta cozinheira, falta o cara, o barman, está faltando a mão de obra em todos, e vocês também enfrentam a situação.
1: E agora em agosto nós vamos começar a fazer as campanhas, né? Já temos 3 campanhas agendadas com o ônibus, né? Que vai vindo do
3: Emoção. Um ônibus do
2: Emoção. Eu vi ele andando na cidade aí.
3: Agora nossas campanhas vão ser mais com levando ônibus, né?
2: Certo.
1: Mas aí nós já temos marcado Amambai, Sete Quedas e Aral Moreira.
2: Você vê que legal. E aí nessas campanhas, quando vocês visitam, como é que é a coleta?
3: Então, é bastante, hein? Eles ficam aguardando ansiosamente o Hemosul chegar.
2: Que legal,
3: porque como
2: cara.
3: São onde não tem coleta, e se centraliza num dia, esse dia é bem movimentado. Então, a Mambaia, todas essas cidades, né, eles doam bastante. A Secretaria do Município se encarrega de fazer a divulgação, a organização, nós vamos, né, com toda a nossa equipe, coletamos, mas a coleta é bem produtiva.
2: Que bacana, né? Isso é legal, né? Porque daí há um envolvimento. E aí, quando esse pessoal precisa do sangue nos hospitais locais, aí vocês fornecem.
3: Sim, eles são conveniados, né? Com o Hemocentro de Ponta Porã, o sangue de todas essas cidades é nós que fornecemos, né?
2: Que bacana, né? Isso é muito bom a gente saber disso. Muito bem, pessoal. Eu acho que era isso que a gente tinha para falar com vocês aqui. É muito legal receber vocês aqui no programa. E
0: destacar a importância, né?
2: Por isso que, de repente, vocês podem achar até que eu sou chato chamar vocês aqui direto. Mas eu acho legal isso.
3: Agradecemos muito, isso ajuda muito, né? Então, muito obrigada, Tião, por sempre estar dando essa importância.
2: E eu não posso deixar de falar também com você, mas a gente já está combinando para a Estelita voltar na semana que vem, porque você é do Conselho
3: Municipal de Saúde.
2: Desde que o Conselho Municipal de Saúde foi fundado em 1932, a Estelita é a presidente do Conselho.
3: Ah, tanto mais quatro.
2: Ai, ai. E aí vocês têm uma conferência para a semana que vem,
3: nós,
2: né?
3: Nós temos, aproveitando, né, a oportunidade, já que estamos aqui, nós temos a conferência municipal de saúde na sexta-feira que vem.
2: Sim.
3: No centro de convenções, a partir das 7h30 da manhã, onde vão ser discutidas políticas públicas, né? Do município, as necessidades, o que o município precisa para a nossa saúde. Então, convocamos a população, os trabalhadores, né, para estar lá junto conosco para fazer essas propostas.
2: Quanto, que horas que vai ser?
3: Começa às 7h30 da manhã até às 17h.
2: E aí as propostas colhidas ali vocês vão levar para
3: a
2: estadual?
3: O Conselho de Saúde, atos do município, nós encaminhamos para o gestor do município.
2: Sim.
3: E aí do estado para o estado e de nacional para nacional. Que é competência do município, fica no município. Que é competência estadual ou nacional, nós vamos encaminhar.
2: Que bacana, né? E quem pode participar?
3: Toda a população. Quanto mais pessoas, né, mais vai nos ajudar.
2: Que bacana, né? Então, semana que vem eu quero convidar você, mais alguém do conselho, para vir aqui conversar com a gente a esse respeito. Muito bem, Roberto, quero agradecer mais uma vez. Ele trouxe um presente aqui para mim, deixa eu ver aí o presente aí. Sempre
1: então,
2: me traz, Tião, um presente.
1: Trouxe para você uma.
2: Você viu? Eu não queria interromper, mas já o fazendo.
1: Um álbum?
2: O Roberto, ele trouxe uma bola de futebol, como eu nunca joguei a bola, ela está novinha ali, guardada ali. O Roberto falou, vou levar um álbum aqui.
1: Um álbum do Hemocentros Unidos, né? Que tá todos aqui. Os Hemocentros do Brasil inteiro tá nessa campanha do Junho Vermelho, né?
2: Sim.
1: E esse daí é alguma forma do pra gente presentear um doador, né?
3: Aproveitando o clima da Copa, né?
1: É. Aproveitando o clima da Copa para ele poder estar preenchendo o albinho dele, né?
2: E tem, já vem até as figurinhas aqui.
1: Já vem
2: aqui,
1: a figurinha, ó. Vem 13 figurinhas.
2: Certo.
1: No caso, vai faltar uma das figurinhas repetida. E o doador depois ele tem que trocar a figurinha com o outro doador.
2: Você vê, cara, que legal.
0: Ah, que legal, né?
2: Bacana,
0: né?
2: Tá aqui.
1: Mas a gente
2: álbum.
1: Recebeu poucos álbuns nesse dia, recebemos só 30, né?
2: Ah, então, o pessoal que foi lá. E é interessante se falar aqui, ó. E aqui você pode colocar os resultados aqui, né?
0: Sim, ó, já tem até a tabela.
2: Aqui,
0: né?
2: Olha, tem as tabelinhas jogando aqui, a primeira rodada aqui. Ontem, rapaz, você viu como quando o cara puxa saco, o cara é palmeirense, aquele juizão que apitou o México e o time lá da África, né? Ele achou que o México era o Palmeiras, ele roubou pro México. E, ó, tá aqui todos, aí tem a segunda fase aqui, ó, segunda fase, tem as oitavas de final, e aqui as quartas e a disputa do terceiro lugar. Muito legal mesmo. Suas considerações, Roberto, por favor.
1: Então, Tião, e outra coisa, agradecer também a Prefeitura Municipal de Ponta Porã, né, o prefeito Eduardo Campos, a Secretaria Municipal de Saúde, o Ricardo Torraca, né, que é do Fundo Esporte, que eles montaram o Grupo Voluntário do Bem.
2: Que legal.
1: Eles montaram várias entidades, né, dentro de um grupo, e que está prestigiando a doação de sangue, né?
2: Que bacana.
1: E esse grupo está ajudando bastante a gente, viu? Está ajudando bastante. Cada secretaria está está se empenhando a levar uns funcionários, a levar um amigo ali toda semana, cada 15 dias.
3: Então, projeto bem bacana. Projeto bem bacana.
2: E é, o Ricardo tá da Secretaria Municipal de Esporte. Mas com aquele preparo dele, aquela gordura dele, quantos que pode dar meio litro? Ele deve doar 250 ml, né? Porque se você tirar meio litro, ele morre, pô. Ele é forte,
0: ótimo. A Fátima Tanagildo, ela tá participando aqui, ela colocou: Deus continue abençoando sempre, né? Vamos doar. Aí ela fez uma pergunta interessante, né? Agora com a febre do Monjaro. Quem toma Monjaro?
2: Essa foi boa.
0: Pode essa doar?
2: Quem toma Monjaro pode doar, Estelita? Responde para nós aí.
3: Pois é, isso aí está sendo uma polêmica, por quê? Nós temos uma nota norma, técnica, né? Uma norma nacional que saiu, que quem toma Monjaro é Monjaro brasileiro. Sim. 15 dias só de inaptidão. Só que quem toma um Monjaro do Paraguai, Lipolesas, é 6 meses.
2: Ah, tá.
3: Então, nós da fronteira estamos enfrentando uma dificuldade maior, né? Porque a maioria não vai, não toma do Brasil.
0: Não,
1: toma só do Paraguai.
3: É, porque é mais barato.
0: Mais barato, é.
3: Então, existe aí, a pessoa reclama, às vezes, porque vê as reportagens nacionais, né? Nossa, agora é só 15 dias. Aí nós explicamos, nós recebemos uma nota técnica específica para a fronteira.
0: 6 meses.
3: Que é 6 meses. Então, realmente está atrapalhando bastante. Já é
1: aí
3: baixo,
1: diminui mais ainda.
2: Mais ainda.
3: Porque é uma febre, né?
0: Sim, não. É, agora,
2: Nós dois mesmo aqui. Nós dois mesmo aqui, eu, como sou o cara da chácara, eu emagreci 22 quilos, né? Que eu estava com 100 já.
3: Tomando Monjaro.
2: Tomando a Lipolesse. E a Dorinha, 10 quilos, né?
0: Então, aí, assim, e com acompanhamento
2: nós
0: médico,
2: lá na doutora,
0: é importante.
2: Como chama a nossa doutora?
0: Doutora Carol.
2: Esqueceu o nome da doutora.
0: Karina Ocampos.
2: É, doutora Karina.
0: É a importância de você. Sim, tá, não vai lá comprar e perguntar lá.
2: Fizemos mais de 60 exames.
0: Não é mesmo? Não, gente.
2: Fizemos mais de 60 exames. Como compramos o medicamento aonde ela indicou, com receita.
0: E tira a fome, mas você não pode parar de comer. É. A gente continua comendo arroz,
3: mas
0: feijão.
3: Perde peso, com vontade, hein?
0: E perde, tipo, no meu caso, eu tinha muita fissura por doce. Eu perdi, tirou um pouco da ansiedade, eu acredito, né? Mas assim, infelizmente tem isso daí, quem toma Lipolesse 6 meses, quem toma
3: como
0: Monjaro
3: é uma
0: Brasil,
3: norma do Ministério, como esse medicamento ele não é fiscalizado,
0: sim,
3: pela Anvisa.
0: Do Brasil, então,
3: do Paraguai. Então eles fizeram essa diferença.
0: Sim.
3: Mas com 6 meses já pode. Tá,
0: então, aí, quem não tá tomando, quem tá de boa aí, vamos lá, vamos doar, porque assim, eu acho que você só sabe da importância. Às vezes a gente vê famílias desesperadas colocando na rede social, no Instagram, no WhatsApp, por favor, gente, compartilha para mim. Então, eu acho assim, só quem passa por isso sabe a importância, né? E a importância de você deixar ali o Hemosul sempre carregado.
3: Lembrando, Dorinha, também, que uma doação você pode salvar de 3 a 4 vidas. Então, você não vai salvar só um, né? Porque nós vamos pegar esse sangue e vai ser fracionado.
0: Olha só.
3: Um vai usar o plasma, outro vai usar o plaqueta, outro vai usar as hemácias. Então, você não vai salvar só uma pessoa. Então, essa é mais importante ainda.
0: De repente, o super-herói da história pode ser você.
2: É verdade. É verdade. Galera, vamos para o intervalo comercial. Hoje não tem aniversário. Na volta nós vamos falar do projeto Onça Pintada, que o ônibus está lá no Clube do Laço, já atendeu 50 mulheres e 50 homens hoje, com o exame da próstata no homem.
0: E à tarde tem mais
2: 50. Então o pessoal está indo lá. Eu achei interessante que as mulheres estavam falando, umas que eu entrevistei lá.
0: E é por ordem de chegada.
2: É,
0: né?
2: E aí o da mama é uma ultrassonografia, entendeu? E o do homem também, não enfia o dedo no zero do cara. É uma eu fui lá todo feliz achando que o cara ia me dar uma dedada.
0: Intimidade
2: com o cara. Tem um cara bonito, apessoado,
0: lascou,
2: mas não. Pô, não,
0: mãe,
2: não. Aí eu peguei e não quis fazer. Intervalo comercial.
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0: Muito obrigado.
1: Eduardo Costa.
0: A mulher.
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9: Das 17 horas, 30 minutos.
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4: Las 18 horas, 30 minutos.
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